0: música, bom primeiro bloco da Amnésia, hein? Só começando. Gente, jogo acabou, né?
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0: 1-1, e aí foi empate. Já estreia do Brasil na Copa 2026. 1-1 não é do jeito que a gente queria. Eu queria que o Brasil desse aquela goleada. Mas tem gente aqui levando o presentão. E olha, sendo o resultado aqui da ganhadora do bolão da sua clube. Já tem gente ganhando por aqui.

tem gente que fica nervosa ali, né? Pega uma pilha danada assistindo futebol. Quem é essa pessoa no seu meio, hein? Que inclusive assistiu o Jogão do Brasil com você hoje. Conta pra gente no 619-9575-0118. Vou aproveitar esse momento agora pra mandar um abração todo especial pra uma família incrível. Meu amigo Walter Matos, a esposa Cíntia, a Luísa. E parabéns pra querida Júlia, que hoje baile de meio médico da Júlia. Ô, Júlia, eu sei que você vai ser um excelente profissional da área da saúde como médica.

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0: da música boa, penúltimo bloco do Amnésia de hoje, pra você curtir muito.
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0: Mas a gente curte muito, é um absurdo que a gente curte aqui no Amnésia, numa noite de sabadão incrível, pós-jogo, minha gente. 619-9575-0118, pra você contar pra gente, quem é o pilhadão aí que assiste futebol, pega aí num dia do jogo, fica pilhado, o mais animado, pode mandar nome que a gente quer saber, viu? Conta pra gente aí.
2: Com certeza fui eu.
0: Você?
2: Até rouca de tanto que eu gritei.
0: Sério?
2: O Brasil não ganhou, mas eu posso ganhar. Tá, clube tá bom demais.
0: Boa sorte.
2: Em cima do Guarani.

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valor de 300 reais. Isso mesmo, mas você vai ter que responder aquela perguntinha, mandando aquele áudio bacana pra gente, respondendo quem é a pessoa mais pilhada, mais animada, a mais pé frio, pode ser também, na hora de assistir o futebol. Conta pra gente.

0: futebol, a mais animada, pé frio, pode ser também, você pode explicar cada um, tá? A pessoa pé frio também, a mais pilhada, existe, tem pra todo gosto, tem de sal, tem de doce, todo mundo com sua personalidade na hora de assistir um futebol. Conta pra gente, porque é direto de Casca, Rio Grande do Sul, a Priscila vai contar, conta aí, Pri.
1: E a pessoa que fica mais tensa e mais pé frio no jogo é o Fernando.
0: Fernando?
1: Meu amigo. Nossa, ele fica muito tenso.
0: Sério?
1: E quando a gente tá tomando aquele chopp junto, ele bate na mesa, ele fica nervoso.
0: Aquele mas, show.
1: Então, com essa pessoa não dá pra assistir o jogo.
0: É divertido.
1: Um abraço aí pro pessoal da rádio.
0: Obrigada.
1: Da Clube FM.
0: Beijo!

0: gente. Quem é a pessoa pilhada pra assistir futebol? Aquela pessoa mais animada. Tem pé frio também, viu? Vamos falar sério aqui. Não esconda nada, não. Conta, fala o nome. A gente quer saber nome. Bote o nome na minha mesa. 619-9575-0118. E aí, Daniele, conta pra gente.
1: Olha, a pessoa mais animada pra assistir o jogo da seleção brasileira, minha filha Vanessa, viu?
0: Vanessa.
1: Pensa numa pessoa animada, que anima a casa inteira.
0: Sério?
1: Grita, chora, chuta,
0: entra no
1: pinta
0: clima.
1: O rosto.
0: Que legal.
1: Nossa, foi aquele auê aqui em casa,
0: coisa
1: viu?
0: Coisa boa.
1: Um

0: bom, né? Você sentir em casa? Então sinta-se em casa. Olha, você faz parte de uma família gigantesca que ouve a nossa programação e que, ó, sinta-se especial porque você é. E a gente tá perguntando pra você ganhar o Vale Combustível. Falta muito pouco, hein, pra você ganhar esse Vale Combustível. Quem é a pessoa feliz, alegre, divertida, nervosa, pilhada, pé frio, que assiste futebol, que você conhece? Conta pra gente aí, não esconda nada, porque a gente gosta de saber. Alô, Ricardo, abre o jogo.
1: Sou eu mesmo. Ah. Estava aqui angustiado assistindo esse jogo.
0: Foi difícil,
1: mas,
0: né?
1: Ao menos conseguimos empatar.
0: Um a um.
1: Quero concorrer ao Vale Combustível.
0: Já tá concorrendo.
1: Da gasolina. Uhul. O Bimi da gasolina.
0: Nasci, um beijo. 27.

a primeira hora do Night Club tá acabando, né? Tem um presente pra você agora. Calma, calma, calma. Ainda tem mais uma hora de Night Club pra você curtir nessa noite de sabadão. Então, se você tá participando, quer ganhar R$300 e vale

0: Night Club até meia-noite.
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0: 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Bacana, né? Mas agora a gente quer saber quem é você, quem é a pessoa mais animada, a pessoa que tem pé frio, nervosinho, aquele pilhado mesmo. Conta pra gente durante o futebol. Boa noite, Jorge, direto de Varginha.
2: Se uma pessoa pé fria, o João Pedro, rapaz. Ele fala que toda vez que assiste um jogo com aquela camisa do Brasil.
0: O problema é a camisa.
2: O Brasil não ganha. E sério? Foi o que aconteceu, rapaz.
0: Vamos tirar essa camisa.
2: Ainda
0: dele.
2: Bem que não perdeu, viu? Mas, ó, nós estamos animados aqui, Gabi.
0: É, coisa boa.
2: E ainda mais curtindo a Clube, tá? Na Clube tá
0: beijo
2: bom demais.
0: Pra você. Obrigada,

0: Música boa, gostou? Tem mais bloco pra você curtir até meia-noite aqui no Night Club.
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0: Presentão no final da hora, porque a Clube gosta de te ver feliz. Tem aqui, olha, o Kit Clube Seleção. Gente, olha a camisa Hexa, bom demais. A camisa da Seleção Brasileira. Gente, tem mais, viu? Refrigerante, pipoca, snacks pra você torcer pela Seleção Brasileira. Com muito mais sabor, muito mais energia, claro, com manto também, né? Sabe que isso aí faz toda a diferença. A energia é outra. Então daqui a pouquinho tem esse presente pra você. Mas responda aí, quem você conhece? Alguém assim que tosse diferente de todo mundo? Ou é nervoso, ou é pé frio, ou é animado demais? Conta pra gente, porque não tem gente que é pé frio, viu? Aí é melhor manter mais distância. Conta pra gente aí, Laílson, diretamente de Águas Lindas de Goiás.
2: Rapaz, um amigo pé frio se chama Gabriel.
0: Gabriel, meu xará.
2: Conhece ele como Magão.
0: Magão.
2: Rapaz, além do cabo ser pé frio, cabo é ruim de palpite.
0: Sério?
2: Todo doidão.
0: Eita.
2: Só a ideia dele que funciona. E no final acaba decepcionado. Mas
0: meu
2: quem tá na
0: Deus.
2: Clube, tá bom demais.
0: Laílson, um beijo. Alô, Magão!

0: entrevista a gente uma pessoa bem especial na hora de assistir um jogo de futebol. Night Club. É só contar a característica dessa pessoa que você acha, né? Engraçado. Que seja pé frio, que seja pessoa nervosa, fica lá, dá tapa na mesa, reclama, quer ser mesmo o treinador, quer escalar o seu próprio time. Tem pra todo gosto, né, minha gente? Torcedor é torcedor. E se tratando de torcedor brasileiro, é diferenciado. Tem gente muito feliz, muita gente, assim, alegre, fica realmente torcendo, mas tem gente que reclama, ah, que não deveria ter colocado esse, teria que ser esse, não, joga bola, se eu tivesse aí, eu faria esse gol. É desse jeito. E agora eu quero saber, pessoa feliz também, né, só reclamando. Não, não. E aí, boa noite, porque no final da hora tem um kit, né? O kit Clube Hexa, que você vai amar. Com a camiseta, tem refrigerante, Nex, camisa oficial do seu time, hein? Da seleção brasileira. Então vem tudo completão pra você assistir os jogos do Brasil na Copa 2026 no maior gás. E aí, conta pra gente quem é essa pessoa que assiste futebol de um jeito diferente.
1: Pessoal mais animada pra assistir jogo. Que anima o ambiente, é minha filha Camila, que é o Franco de Americana, trabalhando a noite inteira, fazendo ronda até às 6 da manhã.
0: Coisa boa, Franco.
1: Acompanhando a Rádio Clube. Tá com a Rádio Clube, tá bom demais.
0: Beijo pra você e pra Camila.

0: da seleção pra você.
1: Pois é, mas a camisa da seleção não vai sozinha não, viu? Vai, ó, com refrigerante, pipoca e snacks pra você torcer pela seleção com muito mais sabor. E atenção, Lorivaldo Santos Júnior, que mora em Planaltina. Final do telefone em 5984, você acaba de ganhar o Kit Clube Seleção. Com camisa e tudo mais gostoso, e refri, snacks, pipoca. Então, olha, vamos torcer pela nossa seleção. Obrigada a todo mundo pelo carinho, pela audiência maravilhosa. O Ed tá chegando pra dar continuidade à programação da sua clube. Um beijo, gente. Até amanhã.
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1: Que domingo maravilhoso ao seu lado sempre, com fortes emoções de Copa do Mundo, de música boa. E que bom que você tá com a gente, curtindo, compartilhando e sempre mandando as suas mensagens. Isso é muito bom, viu? Pra gente trocar essa energia, pra que as coisas aconteçam, né? É mais uma super semana que tá começando praticamente. Vamos juntos. 619-9575-0118. 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Então já faz a sua inscrição, porque aquela torcida personalizada é com a sua clube. Michael Bublé, a música Home, pra você acompanhando a clube.

0: Bobby, Marisa Monte. Essa também é um clássico dos anos 2000. Amor, I Love You. Tenho certeza que você cantou aí na sua cabeça, no seu coração. Relembrou de momentos, de novelas. Compartilha com a gente também. Combinado? Bom demais estar junto com você.
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0: A Camila do Gama mandando um recado pra lá de especial pro Renan, que é o namorado, tá dizendo assim, ó. Você chegou como quem ilumina a casa toda por dentro, viu? Ao seu lado, meus dias ganharam mais cor, mais calma e mais sentido. Obrigada por ser meu companheiro, meu cuidado diário e a parte mais bonita dos meus planos. Beijos. Tá na clube? Tá bom demais.

0: YouTube, muita música boa, sentimentos e as saudades através de música. As melhores de todos os tempos, por sinal, viu? Tony Braxton, Spanish Guitar. Tema da Capitu e do Fred da novela Laços de Família, que marcou ali a virada do milênio. Aquela cena da Camila raspando a cabeça. Uma novela que marcou muito, né?
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0: Bom demais. E ó, a próxima música também promete te emocionar, de uma dupla que marcou uma geração inteira. Tô falando de... Te conto já já. Antes, tem aqui o Fernando da Ceilândia pra Patrícia, que é a esposa, dizendo assim: entre tantas escolhas da vida, a mais certa foi caminhar ao seu lado. Você é meu abrigo, minha força e meu motivo de gratidão todos os dias. Que o nosso amor continue firme, leve e cheio de respeito. Te amo com todo o meu coração e todas as minhas forças e te dedico essa próxima música que fez parte aqui do nosso começo. Bom demais, Fernando, Patrícia. Valeu por compartilhar. E a música deles é Sandy Júnior. E a música As Quatro Estações. Tá na Clube, tá bom?

Tá na Clube Tá Bom Demais, é Madonna, Crazy For You, aqui no Puro Amor. Muito amor, sentimentos e também aquelas emoções do futebol. Copa do Mundo começou e vamos torcer junto? E também pelo seu time do coração, né? Deu aquela pausa, aquela esfriada, todos em prol da seleção brasileira e vamos nessa! Já já tem camisa oficial pra você, combinado? 619-9575-0118. A gente conta com você e que bom que você tá com a Clube. Mais músicas, agora a gente vai curtir esse clássico do rock nacional aqui. Tem a parceria de Renato Russo e Paulo Ricardo do RPM. Lembra? A cruz e a espada na sua Clube.

0: na Clube tá bom demais. Bruce Springsteen, Streets of Philadelphia. Fechando aqui essa hora do Por Amor.
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0: Com a camisa oficial do seu time do coração, original da seleção brasileira também, você escolhe. Giovana Soares Martins, da Samambaia, final do telefone 7133. Parabéns pra você.
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tá na clube, tá bom demais. É mais uma super hora de fortes emoções. É o nosso puro amor, né, gente? E fica melhor ainda pra você que tá acompanhando a gente pelo rádio e pela internet em todo o Brasil. Porque estamos aqui pra ouvir a voz do seu coração, dos seus sentimentos, dos seus pensamentos. Você não tá sozinho, tá? Não sei o que se passa pelos seus pensamentos agora, mas você tem aqui um ombro amigo, tá? Conta com a gente. E de repente as coisas estão difíceis, complicadas, meio que amarradas. Aqui vai uma palavra amiga, vai dar tudo certo, viu? Acredite, confie, continue batalhando, continue lutando com todas as suas forças. Aquela força que vem de dentro, sabe? Que a gente supera cada obstáculo. É isso que a gente deseja pra você. Vai dar tudo certo, viu? 61995750118. 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Pra gente curtir agora The Reason na sua

0: Clube. Música boa, Nico Rezende. A música Esquece e Vem. Música boa, hein?
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0: Bom demais também o seu recado do coração, a Jéssica, do Recanto das Emas, para a Mariana, que é a melhor amiga. Ó, expressando aqui todo carinho e sentimento também. Sua amizade é daquelas que a gente agradece em silêncio e celebra em voz alta. Você tem o dom de deixar tudo mais leve, de transformar problema em risada e presença em conforto. Te levo comigo como irmã, irmã de alma, sabe? É uma conexão que eu não sei explicar. Beijos. Tá na Clube, tá bom demais.

0: Clube, música boa e anos 90 com Take That, Back for Good. Grande clássico e sucesso pra gente acompanhar por aqui e embalar as nossas emoções.
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0: E com certeza, participando com a gente, trocando uma ideia aqui, o Rodrigo do Valparaíso tá mandando um recado aqui com muito carinho, de coração aberto também, a gente tá conversando bastante aqui, pra Carolina, que é ex-namorada, e tá dizendo assim, ó, Carol, nem toda história continua, mas toda história verdadeira deixa marcas bonitas. Guardo com respeito o que vivemos e desejo que seu caminho seja cheio de paz, novos sonhos e felicidade. Que a vida te surpreenda com o melhor sempre. Cada um segue o seu caminho, trilha a sua própria história e a gente fica aqui na torcida. Porque quem sabe, lá na frente, o caminho de vocês não se cruza novamente, né? Um abraço pra vocês. Tá na Clube, tá bom demais.

0: Clube, Pink, Just Give Me a Reason aqui no Por Amor da Sua Clube. Já já tem cafeteira, hein?
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0: Mas antes, a Bruna que tá em Águas Claras, ó, que interessante pro Gabriel que é o crush. Hoje em dia, nessas palavras, crush, bom demais. Tem gente que chega de mansinho e sem perceber passa a morar nos nossos pensamentos. Você tem um jeito que acalma, um sorriso que fica em uma presença que falta sempre. Quem sabe um dia a gente vira mais do que vontade. Gostou dessa? Legal, né? Alô, Gabriel. Fica de olho, hein? Bruna, obrigado pelo carinho e pela confiança também, tá bom? E pra vocês, vamos tocar essa aqui do Lulu Santos? Apenas mais uma de amor na sua clube? Eu...

0: Clube, Andrew Donald, Save Me Now, fechando aqui por amor.
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0: 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Eduardo Henrique Cavalcante, do Recanto das Emas, final do telefone 9134, parabéns.

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4: Muito viva a nossa madrugada, de muita energia boa, né? É o que a gente deseja pra você nesse domingão, mais uma semana que vai começar de fortes emoções na Copa do Mundo. Minha gente, haja coração, como já diz Galvão Bueno, hein? Vamos juntos. Aqui na Clube, um montão de presentes pra você. Tem álbum da Copa do Mundo FIFA 2026 pra você no final dessa hora. E você concorre também a figurinha. Essas figurinhas estão valiosas, hein? Bom demais. Participe. 619-9575-0118 pra gente curtir o melhor de todos os tempos. As melhores músicas. E mais do que isso, as músicas que tocam o seu coração, que contam a sua história, que te fazem refletir, porque agora tá chegando esse grande sucesso de Patrick Swayze e a música She's Like the Wind na sua.

0: tá na clube, tá bom demais. Titãs, Enquanto Houver Sol. Um clássico do rock nacional pra gente recordar.
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0: E refletir também muitas vezes, né? Porque a música tem esse poder, né? De poder mexer com a gente. E ao mesmo tempo que a gente lembra daquela época que a gente ouviu, a gente traz pro presente, refletindo em muitas decisões, em muitos caminhos que a gente quer tomar na vida muitas vezes, né? Faz sentido pra você? Conta pra gente aqui na clube. Porque o abraço agora vai pra Taguatinga, Mariana, Vitor e Lígia, do Riacho Fundo, a Renata, o Daniel e a Bárbara. Obrigado pela sintonia, pra curtir agora YouTube e esse clássico internacional na sua clube.

0: Tá na clube, tá bom demais, Rock 7, Listen to Your Heart, pra você aqui na Madrugada Viva.
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0: Com aquele abraço com muito carinho, alô Planaltina, Leonardo, Tainá e Renzo, obrigado, Pinheiro, turma que tá no Maranhão com a gente, essa audiência maravilhosa. Que coisa boa estar junto com você, alô Nordeste, obrigado, Gabriel, Eloá e Priscila. Sempre tocando música boa e tocando seu coração com Lobão agora, me chama!

0: Tá na clube, tá bom demais. Richard Marx, Right Here Waiting, na nossa madrugada viva. E quando a gente ouve essas músicas, né, a gente até respira fundo, porque mexe profundamente com nossas emoções. A gente gosta, porque a gente vai fazendo reflexões, pensando, dedicando pra alguém também, por que não, né? Bom demais.
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0: Alô, Recanto das Emas, Vinícius, Sofia e Henrique, na Santa Maria, a Camila, o Luciano e a Milena. Bom demais estar junto com você para ouvir agora, junto com a gente, aqui na Clube Léo Jaime. A vida não presta. Pelo contrário, né? Presta muito. Bora aproveitar. Aqui é Clube.

0: Tá na Clube, tá bom demais. Shake You Down pra você fechando essa hora da nossa madrugada viva. 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
0: Porque agora tem esse álbum que tá concorrido, tem as figurinhas, minha gente. É uma loucura no WhatsApp da sua clube. Mas durante toda a programação você vai conferir durante toda a Copa também, tá bom? Você vai ganhar o seu, tenho certeza. Caroline Alves Pereira de Planaltina, final do telefone 9413. Parabéns pra você, agora é só encher de figurinha, hein?
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0: Tá na clube, tá bom demais.
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0: Mais uma super hora de muita música pra você que tá ligado aqui na clube. Que alegria poder te fazer companhia sempre, tocando o que você gosta e com muita música. 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Já tem pra você aqui na clube. Porque agora tá chegando essa do Bryan Adams, Heaven, que teve presente agora nas festividades de abertura da Copa do Mundo. Ainda tem uma voz impecável, maravilhosa. A gente agora relembra Heaven pra você. Bom domingo!

0: na Clube, tá bom demais. Skank, Acima do Sol. Muita música boa pra você que tá ligado aqui na Madrugada Viva.
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0: Porque agora o abraço vai pra você no Itapuã. Alô, André. Beleza, Lara? Patrícia na sintonia também. Em Unaí, terra boa. Em Minas Gerais, o queijinho mais gostoso do Brasil é bom, hein? Laura, Eduardo e Fernanda, obrigado pela sua sintonia. Que é uma coisa que a gente gosta de fazer e compartilhar com você, ouvinte Clube, é as músicas que mexem com os nossos sentimentos, né? Prova disso é essa aqui, que eu tenho certeza que mexe com você. E conta a sua história aqui pra gente. Tracy Chapman, Baby, Can I Hold You, na sua Clube.

0: Clube Seal, Kiss from a Rose, tema do filme Batman Forever. Bons tempos, hein? Que filmaço, que musicão. A gente adora relembrar juntos aqui. Inclusive, você pode indicar a sua preferida de filme, de novela, da sua vida, que é o mais importante. Combinado?
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0: Conta pra gente aqui no 61995750118. Vamos conversando. Domingão vai acontecendo. E você vai concorrendo a muitos presentes também, tá bom? Na estrutural, a Rafaela, o Fabrício e a Clarice, aluno Clube Bandeirante, o Thiago, a Cara e o Marco. Na octogonal, o Rodrigo, a Amália e Vivian. Alô, Altamira, Luana, Cauã e Márcio na sintonia para ouvir agora ela. Tem uma voz marcante, inesquecível, Sandra de Sá. Grande nome da música brasileira e a música Retratos e Canções na Clube. Oh!

0: Clube Música Boa, trazendo pra você Chris the Bird.
1: So beautiful. Linda essa, né? Maravilhosa sempre pra gente curtir aqui na Clube, pra você acompanhando a gente em todo o Brasil.
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1: No Cruzeiro Velho com a gente, a Débora, o Hélio e a Célia, Lucia, Paulo, Helena e Gabriela. Em Belo Horizonte, o Kleber, a Melissa e o Otávio. Lago Sul, o Fábio, a Sandra e o Raul sempre na sintonia. Lembrando que já já tem uma air fryer, tá? 61995750118. Conta pra gente como é que tá o seu domingo, com fortes emoções de Copa do Mundo. Combinado? Chegando agora, The Cranberries, Linger na Clube.

0: tá na Clube tá bom demais. Rádio Táxi, a música Eva. Essa embalou muitos carnavais Brasil afora. Lembra dessa? Conta pra gente aqui na Clube. 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
0: Saindo agora uma air fryer maravilhosa, Family 4 litros. Vai ajudar muito no dia a dia, tenho certeza. Pra você que participou, saindo pro Ricardo Alexandre Lopes, do Jardim Botânico, final do telefone 0248. Parabéns pra você. Aproveita muito o seu domingo, a sua semana de muitas coisas boas. Um abraço e até amanhã. Valeu!
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1: Muito bom dia, prazer Marquinhos, te faço companhia até logo mais às 8 horas da manhã. E como é que tá por aí? Onde é que você tá? Tá frio? Tá quente? Tá gostoso? Tá bom demais? Bacana. Olha, de presente pra você já tem logo uma churrasqueira elétrica Mondial. Agora, fazer churrasco ficou muito mais fácil, mais prático no dia a dia, com menos fumaça e com aquele gostinho de churrasco de verdade. Perfeita pra reunir a família e a galera sem complicação. Manda sua mensagem agora e concorra pro 61995750118. E a pergunta é o seguinte, justamente em clima de churrasco ou qualquer outra comida, tá? É o seguinte, o que você largaria tudo? Você para tudo que você tá fazendo pra comer o quê? Aquela coisa que você adora ou ama, tá certo? Vamos em frente então, é bom demais saber que você tá aqui desde já, um super gostoso domingo. E a gente já começa muito bem essa programação gostosa da Madrugada Viva com James Blunt, Carrie, You Home.

0: Tá bom demais, Heart These Dreams, recordando 1986 aqui nessa madrugada gostosa.
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0: É a madrugada viva da Clube, participando com você por toda parte, por todo lugar. Desde já, obrigado pelo carinho, pela sintonia. Bom saber que você está desde cedo ouvindo músicas boas. Está concorrendo à nossa churrasqueira elétrica Mondial? Claro que está. E no 61995750118, você responde a nossa enquete. O que, que é aquilo que você para tudo o que você está fazendo? Estudando, correndo, namorando, trabalhando para comer. Você não resiste de forma alguma. Conta pra Clube. A Clube quer saber, hein?
2: O que eu largaria tudo pra comer é churrasco. Por incrível que pareça, eu sou apaixonada por churrasco. Que é uma das minhas comidas favoritas. E sem dúvida, eu não nego um churrasco por nada.
0: Churrasquinho é bom, né? Ainda mais num domingo. Ô, coisa gostosa, coisa boa. Mas diz pra Clube, aquilo que você para tudo que você tá fazendo pra comer. Conta, conta. Enquanto isso, Simple Red na Clube.

0: Dia, rádio oficial da música. Boa, uma ótima manhã de domingo.
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0: Alô especial pra turma que tá com a gente. Olha, no Paranoá tem a Maristela, Jonas e Maitê, Rafaela, Arnaldo e Giovana em Sobradinho, Águas Lindas, Débora, Silas e Mirella, e aí em Carangola, Eliane, Celso e Bianca. Obrigado também a todas as afiliadas desde cedinho aqui na Clube. Bom, hein? Gostoso. E lembrando que tem uma churrasqueira elétrica Mondo pra você participar da nossa enquete pelo 6195750118. Você pode mandar o seu áudio ou mensagem de texto mesmo, não tem problema não. De áudio fica mais gostoso. Mas a pergunta é, o que que você adora comer? Aquilo que você para tudo que você tá fazendo, mas você não deixa de comer. É pizza, é pipoca, batata frita? Conta pra Clube. O Reinaldo de Águas Lindas diz que é o seguinte, linguicinha no pão, ele não deixa de comer, ele para tudo que tá falando, tudo que tá fazendo. E a Renata disse que batata frita, ela não dispensa batata frita de jeito nenhum. Chega até levar batatinha para o cinema. E você, conta pra Clube. Enquanto isso, Kenny Loggins, na Clube. Yeah.

0: música. Vamos, ótima manhã.
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0: Pois é, o pessoal participando bastante, contando o que que não deixa de comer de jeito nenhum. Para tudo, tudo mesmo. Seja passeando, não, achei, vi, quero, tal. Conta pra clube. O Júlio tá por aqui. Oi, Júlio, bom dia. O que que você não deixa de comer mesmo? Conta.
2: Obrigada, meu amigo. Aqui é o Júlio de Bom Despacho, Minas Gerais.
0: Bacana, isso é bom demais saber que você tá por aqui. Agora conta pra gente, então, o que que você não deixa de comer de jeito nenhum?
2: Beleza? É.
0: O que que é? Conta. Tô querendo saber. A clube quer saber o que que você não deixa de comer de jeito nenhum.
2: Eu paro tudo pra comer um pão de queijo, um biscoito frito. Tá na clube, tá bom demais.
0: É bom, é gostoso, né? Então, conta pra clube pelo 61995750118. Manda seu áudio dizendo o que que você para tudo que você tá fazendo pra poder comer. Enquanto isso, na clube, Lionel Richie, Stuck on You, matando saudade.

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0: a rádio oficial da música boa, Endless Love, uma versão pra lá de excepcional, Lionel Rich com Shania Twain, coisa gostosa, hein? Aqui são as melhores pra você, o melhor ouvinte do mundo, inclusive com presente.
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0: Claro, a churrasqueira elétrica Mondial saiu de presente, sabe pra quem? Pra Sabrina Souza do Itapu, final do telefone 8606. Olha que bacana, hein? Ô, Sabrina, agora você pode fazer aquele churrasquinho mais gostoso, mais prático do dia a dia, também com menos fumaça e com aquele gostinho de churrasco de verdade, tá certo? Daqui a pouquinho mais presentes pra você e o Bom Dia da Clube. Segura aí.
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partir de agora, vamos em frente com mais presentes pra vocês. Sabe o que tá valendo nessa hora? O álbum da Copa do Mundo da FIFA 2026. E você ainda concorre a envelopes com figurinhas. Pra isso, nosso canal continua aberto e liberado, 61995750118, pra você participar da nossa enquete. E a cara, claro, contar aqui pra gente, pra clube, o que que você para, tudo que você tá fazendo pra comer. Que comida é essa? É pizza, pipoca, é churrasco? Conta pra clube. 61995750118. Tá certo? Uma ótima manhã. De domingo a gente começa bem. A gente começa com Bryan Adams, Everything I Do It For You, tema do filme Robin Hood. E pra isso, a gente continua contando com a sua participação direta através das afiliadas, dos aplicativos da Sky e da Alexa. Bom dia!

0: vibe está sempre ao seu lado. E Nexus, na clube. By My Side. 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

0: Abre a sua amiga 24 horas ao vivo no ar para você com as melhores músicas presentes e, é claro, a sua participação direto pelo 1995-750118.
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0: Muito bom dia, a pergunta continua no ar, né? Claro! Antes disso, porém, vamos mandar um alô para a turma que está com a gente no Cruzeiro, a Rosângela, o Ivan e a Cecília. Larissa, Valdir e Cássia no Núcleo Bandeirante, Novo Gama. Tem a Luciene, o Maurício, Esther e a Nicole Wesley Sônia em Pinheiro. Bacana, gostoso. E a pergunta da nossa enquete é o seguinte: o que, que é aquilo que você não deixa de comer? Você para tudo que você estiver fazendo, né? Tudinho, tudinho, tudinho. É pizza, pipoca, é uma comida especial. Conta pra clube o que, que você não deixa de comer de jeito nenhum, Jorginho.
2: Aquela bela feijoada, rapaz. Ah, se tiver feijoada, eu não importo a hora não, viu? Eu gosto de uma feijoada e tem que ser da adubada, com bastante pé de porco, orelha de porco, focinho, completa.
0: Tá certo.
2: E tá na clube, tá bom demais.
0: Valeu, Jorginho. Um ótimo domingo pra você. E o que você não deixa comer de jeito nenhum? Conta pra clube, conta.

0: YouTube. São as melhores músicas pra você, o melhor ouvinte do mundo. Tá acordando agora, que bom, olha.
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0: Seja bem-vindo, seja bem-vinda. Um ótimo domingão. Lembrando que tá valendo pra você o álbum da Copa do Mundo FIFA 2026, para você concorrer ainda a envelopes com figurinhas, coisa boa, não é isso? Para participar, 6195750118, contando para clube o que você não deixa de comer de jeito e maneira. Manda seu áudio, manda. Adalberto, conta para clube o que você não deixa de comer, hein?
2: Uma coisa que eu não paro de comer. E não tem horário não, Marcos. Tem não? Pode ser até com café.
0: Sério?
2: É pizza.
0: Opa!
2: Uma boa pizza, não tem como resistir.
0: Ah, tá.
2: Aqui
0: certo.
2: Aqui é da Itaguatinga Norte, tá na clube, tá bom demais.
0: Tem gente que ainda diz que pizza não passa de um queijo quente, né? Só que não é fechado. O que você acha? Mas conta pra clube o que você gosta de comer. Você não deixa de comer de jeito nenhum. A clube quer saber, seja de dia, de tarde, de noite, de madrugada, conta. Enquanto isso, vamos dar uma viajada no tempo, recordando a trilha sonora do filme De Volta para o Futuro. E o Lewis e o grupo The News, The Power of Love na clube, porque tá na clube. Tá bom demais!

0: Clube, a rádio oficial da música boa, Faith Hill com Brido, tema da Cíntia aqui na Clube. Hora de presente pra você, viu?
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0: Pois é, valendo o álbum da Copa do Mundo FIFA 2026 e, claro, figurinhas também para você ouvir de clube. Sabe quem se deu muito bem? Éder Luiz Oliveira Júnior, do Guará, final do telefone 37041. Se deu bem, Luiz! Éder Luiz vai fazer aí, completar seu álbum aí com a ajuda da clube, com certeza, tá? Boa sorte, vamos continuar torcendo pro Brasil em época de Copa, hein? Vamos lá!
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Muito bom dia, bom saber que você tá por aqui, tá chegando por agora. Bom, de prazer, Marquinhos, fique à vontade, tá? Por aqui tem música boa, prêmios pra você, o melhor vídeo do mundo, valendo duas vagas agora pro encontro marcado, Clube com Matheus e Cauã. Você sabe o que é isso, né? É um show exclusivo, particular, só pra você, ouvinte da Clube. É pertinho e especial, é pra guardar na memória. Quer ir? Participa então agora, 6995-750-118, respondendo a nossa enquete. É uma pergunta simples. O que que você não deixa de comer de jeito nenhum? Você para até o que você tá fazendo. Ah, apareceu aquilo ali, passou na frente de onde tem. Ou vai preparar aquilo ali, você não deixa de comer, de jeito nenhum. 6995-750-118, uma ótima manhã, bom domingo. A gente começa bem, abre mais uma hora de música, nenhum intervalo comercial com Berlin. Take My Breath Away, foi tema do filme Top Gun, Asas Indomáveis. Lembra? 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

0: Clube Marcos Sabino Reluz, matando saudade aqui no Bom Dia da Clube. Tudo bem com você? Que bom saber que você tá por aqui. Legal, hein?
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0: Pois é, Vera, tem a Edna, Sérgio e Luísa curtindo a Clube. Luziânia, André, Newton e Amanda, Candangolândia, Jaqueline, Rômulo e Priscila e Vicente Pires, a Cláudia, Dilson e a Melissa. Obrigado pelo carinho, tá? Enquanto isso, a nossa pergunta continua. Valendo para você ingressos para o encontro marcado Clube com Matheus e Cauã. Você garantia sua vaga para ter aquele show exclusivo para você, melhor ouvinte do mundo, tá? E a nossa pergunta, né? Você pode mandar seu áudio pro 6995750118, é o seguinte: o que que você não deixa de comer de jeito nenhum, a qualquer hora, a qualquer minuto? Conta pra Clube.
2: Uma coisa que eu não deixo de comer, como tradição nordestina, é um cuscuz.
0: Sério?
2: Ah, o cuscuzinho com carne, cuscuzinho com leite, café, cuscuzinho puro. Nossa, não tem coisa melhor. Tá na Clube, tá bom demais.
0: Tá certo, Francisca. Beijo grande pra você. Deu até água na boca, hein? Ô, loucura, loucura. Enquanto isso, você continua participando das promoções da Clube. Por aqui sempre tem presente pra você. O melhor ouvinte do mundo. Inclusive com boas músicas. Que tal essa aí, hein? The Police, Everybody.

0: Clube, tá bom demais, In Excess, By My Side. E você já notou?
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0: Pois é, é o 61995750118 para você participar e interagir diretamente com a Clube para ganhar presentes, não é coisa boa? Bom demais, né? Enquanto isso, a Clube quer saber o que, que você mais gosta de comer, que não deixa de comer de jeito nenhum. Qualquer lugar que você tiver, qualquer hora, né? A Conceição disse que ela adora pastel de carne com queijo, que não deixa de comer de jeito nenhum, a qualquer hora. E você, Carlos, o que, que você não deixa de comer?
2: O que eu não deixo passar batido, um x-tudo, uma batata frita,
0: x-tudo,
2: uma Coca-Cola geladinha, misericórdia, partindo pro trabalho, aqui é tudo. Tá bom demais.
0: Tá certo, Carlos. Quer dizer que um cheeseburger com uma batatinha frita e um refrigerante não dá pra passar, né? Não deixa passar, melhor dizendo, coisa boa. Agora tem Whitesnake na Clube, Is This Love. Lembrando que você continua seguindo a Clube no Instagram, né? @ClubeFMBrasil, pra ficar sabendo de tudo que rola. Tem notícia dos famosos, emprego, concursos, promoções. Tudo isso porque tá na Clube. Tá bom demais.

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0: 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Enquanto isso, a Clube ainda quer saber o que você mais gosta de comer, que você não deixa de comer de jeito nenhum, que você para tudo, tudo, tudo, tudo. Conta pra gente aí, Francisca.
2: Menino, eu não deixo minha coxinha.
0: Coxinha?
2: Se eu pudesse, eu comia coxinha de café da manhã, do almoço, jantar, do lanche, a todo momento. Aqui é a Francisca Massa, do Guaradouro, porque tá na Clube, tá bom demais.
0: Tá certo, uma coxinha realmente frita na hora, não vou mentir não, gostosa mesmo, né? Tá na Clube, tá bom demais, Gavin James.

0: Clube, assim são as melhores músicas pra você. Melhor vídeo do mundo. 24 horas no ar, com prêmios também de montão. Tá chegando seu presente da hora.
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0: Claro que tem. Ele saiu de presente para o Rafael Gomes da Rocha do Gama. Final de telefone 3176. Ô, Rafael, você veste seu showzaço exclusivo, particular, só pros ouvintes da Clube, só pra você. E com um acompanhante, claro, de bem pertinho, especial e pra guardar na memória. Coisa boa, né?
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0: Tá na Clube, tá bom demais. Bom dia, tem um airfryer molho pra você agora, presente da hora. Tem também o tema da Copa. Tamo na Copa do Mundo, gente. Coisa boa. Pra frente, Brasil.

0: Brasil.
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0: Na Clone é assim, são as melhores músicas para você. Alô, Santana Clone, bom dia, bom domingo.
1: Entro com sobrenome.
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0: Melhor ainda quando você participa direto concorrendo ao Air Fryer Mondial, respondendo a nossa enquete, que é tipo assim: o que que você não deixa de comer de jeito nenhum? Seja com dia frio, com dia quente, de dia, de sol, de noite. Conta pra Clube, o que que você não deixa de comer, que para tudo, até o que você tá fazendo.
3: Ah, uma coisa que eu não deixo de comer de jeito nenhum é doce.
0: Doce?
3: E o problema é que eu não posso.
0: Aí complica.
3: Eu já tô com a minha glicemia alta.
0: Eita!
3: Nossa, desculpa.
0: Tá com sono, hein?
3: Bolo, então, gelado, molhadinho.
0: É gostoso,
3: Deus,
0: né?
3: Meu Deus do céu.
0: Ai, ai, ai.
3: Uma tentação, né?
0: Muita.
3: Um beijo, meu querido, que a clube tá na clube. Tá bom demais.
0: Tá certo,
3: ainda, né? Ainda tô deitadinho.
0: Obrigado, tô vendo. Dá pra notar. Dá pra notar que você tá deitado ainda. Também é bom curtir uma preguicinha de vez em quando, né? Mas caso não... Vamos lá, levanta. O dia tá aí pra gente curtir também, ouvindo a clube, é claro. Gustavo Mioto.
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0: tá boa demais. Menos é mais, Renatozinho.
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0: É muito bom saber que você tá por aqui. Já já tem uma Fryer Mondial de presente pra você. Mais um presentaço padrão clube. É claro que a gente continua com a nossa enquete, que é tipo assim, aquela coisa que você não deixa de comer de jeito nenhum. É, você para tudo que você tá fazendo pra comer. A clube quer saber. 619-9575-0118. Alô, manda seu áudio. Quem tá falando?
2: Cláudio Silva, direto de Madrid.
0: Opa, tá em Madrid, legal.
2: Espero que estejam todos bem.
0: Graças a
2: Deus.
0: Amigo,
2: quando eu volto à minha terra, eu não deixo de ir na rodoviária.
0: Olha,
2: na famosa Viçosa, pedir aquele trio. Não pode passar, aquele caldo de cana com pastel assim. Bom demais. Tá na clube, tá bom demais.
0: Pois é, Cláudio, é gostoso demais, né? Caldo de cana com pastel, é bom mesmo. Tá na clube, tá bom demais, Jorge e Matheus, agora abrindo mais uma sequência pra você, o melhor ouvinte do mundo. Alô pra você das afiliadas, obrigado pelo carinho, pela sintonia. Tá na Alexa, tá no nosso aplicativo, na Sky. Bom saber que você tá por aqui. Amor, pra começar, música do Frejat.

0: Clube Zereto e Cristiano. Cadeira cativa, bom dia. Fim de semana. Ótimo domingo pra você que tá chegando agora, pra você que tá com a gente desde cedo, que bom, hein? Quantos presentes a Clube deu, distribuiu, ainda tem mais pra você, o melhor ouvinte do mundo, claro. Pra isso tem também a nossa participação no nosso bate-papo com a nossa enquete. É tipo assim, a Clube quer saber qual é aquela coisa que você adora comer e que não tem jeito, você para tudo que você estiver fazendo pra comer aquela coisa. Seja de dia, de tarde, de noite, a Clube quer saber. Conta pra Clube, alô!
1: Eu não deixo de comer a pipoca. Gente do céu, é bom demais comer pipoca.
0: Pipoca é bom,
1: pipoca,
0: né?
1: Pipoca com café, pipoca com refrigerante. Pipoca isso. Puro. Nossa, bom demais.
0: Pipoca com amo filme, pipoca. Com série.
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0: Tá beijo. Certo. Beijo pra você também, tudo de bom, tá legal? A gente continua com músicas boas, especialmente selecionadas pra você.

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0: bem assim, sempre os melhores, bom dia.
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0: E a Clube ainda quer saber aquela coisa que você para tudo que você tá fazendo pra comer, você não dispensa de jeito nenhuma. Conta pra Clube, conta.
2: Coisa que eu não deixo comer, pô, é chocolate.
0: Chocolate.
2: Tem que ter chocolate, toda hora é hora. Tá e certo. É isso aí, tá na Clube, tá bom demais.
0: Tá certo, tem gente que não resiste a um chocolatezinho mesmo, né? Fazer o quê? É gostoso mesmo. Vamos em frente, só música boa pra você. Tem Gustavo Lima e Luiz Fonsi agora aqui na Clube Vagabundo.

0: Santana Morena, hora de presente.
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0: Pois é, saiu uma Air Fryer Mondial Top das Galáxias para você fazer petiscos, almoço, jantar, lanches com menos óleo e o tipo de prêmio que todo mundo usa o dia todo, todo dia, né? E saiu de presente, sabe para quem? Para Paloma Oliveira Silva do Cruzeiro, final de telefone 2940. Simplesmente demais, Palonas. Paloma, você vai se amarrar. Tô de volta logo mais 8 horas da noite, temos encontro marcado, tá legal? Quem chegar primeiro espera o outro e quem tá chegando também, ó, Ramonzito, com muito mais músicas e presentes pra você na Clube.
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0: E aí, bom demais? Vamos que vamos. Aqui o Ramon Ramonzito chegando com você. Até meio-dia. Bom dia para todo o Brasil. Domingo, 14 de junho de 2026. É legal demais ter a sua companhia, ter a sua audiência aqui no Som da Clube. Participe 619-9575-0118. Daqui a pouco tem inscrição para a corrida Encontro Delas, Caixa 5ª edição, Brasília, dia 5 de julho, às 7 da manhã no Parque Shopping, tá? Participe aí, fique à vontade. Responda também a nossa perguntinha até meio-dia. Tem que ser essa aqui mesmo, né? Copa do Mundo! Ontem o Brasil estreou contra o Marrocos e o jogo ficou em 1-1. Na sua opinião, hein? A seleção vai longe? Sim ou não? Hein? Jogou muito ontem? Sim ou não? Jogou nada? Deu pro gasto? Deu sorte que empatou? Comenta sobre o jogo de ontem. O técnico errou na escalação? Comenta aí. Desempenho da seleção brasileira na Copa do Mundo. Essa seleção vai decolar ou não vai? Vai trazer a taça ou não vai? Comenta aí sobre a sua opinião sobre o jogo de ontem, tá? Fique à vontade, 619-9575-0118. Muita música boa pra você. E a gente começa com ele, Gustavo Lima, aqui na Manhã da Clube. Saudade sua. Bom dia pra todo mundo.

0: ter a sua companhia, ter a sua audiência. Vamos que vamos aqui na Clube, você participando o tempo todo aqui. Ô, Thaís, e aí, o que você achou do jogo ontem, hein? O que você acha? A seleção vai ou não vai? Hã? Vai ser eliminada rápido? Comenta aí, vai. Bom dia.
1: Tá feia a coisa, viu? Vai tá longe não. Não é zicando, não é agorando, mas tá feia a coisa. Eu acho que eles não se prepararam. Ainda por cima tem Léo Dias soltando fofoca. Tá todo mundo sob pressão. Um beijão, tá no clube. Tá bom demais.
0: Valeu, Thaís. Obrigado pela sua participação e opinião aqui no Som da Clube. E aí, o jogo de ontem, o que você achou? Ah, deu sorte que empatou. Vai longe ou não vai? Errou na escalação. O técnico comenta aí sobre o jogo de ontem. Mais músicas na

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0: Continue participando o tempo todo aqui na Clube. Já já uma inscrição para a corrida Encontro Delas Caixa 5ª Edição Brasília, dia 5 de julho às 7 da manhã no Parque Shopping. Boa sorte para você que tá interagindo, participando aqui junto com a gente aqui na Clube. Grava o seu áudio aí também. Quem fala?
2: E a Caroline.
0: E aí?
2: E sobre o jogo de ontem, eu achei até que bom. Melhor empatar do que perder, né?
0: É.
2: Então, galera, vamos desistir não, que é só o primeiro jogo, foi tem meio
0: também,
2: tenso,
0: né?
2: Mas vai dar certo. A gente é brasileiro e não desiste nunca, hein?
0: Aí sim, hein?
2: Um beijo, bom domingo a todos vocês. Aqui é Clube, tá na Clube, tá bom demais.
0: Valeu, Caroline. Obrigado pela sua audiência, pela sua participação aqui na Clube.

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0: Inscrição pra corrida Encontro Delas Caixa, quem tá ganhando? Ravena Vitória Rodrigues de Mendonça. Ravena Vitória Rodrigues de Mendonça, de Ceilândia, final do fone 0118. Ravena, se deu bem aqui no som da Clube.
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0: Bom demais, hein? Atenção, que agora tá valendo R$5.000 em Vale Compras. Participe! 619-9575-0118. Você participa, anota aí o nome da música, o nome de quem canta, a data também e envia pro WhatsApp da Clube. E já tem um Bobeô Dançou e você grava o seu áudio com a seguinte senha. A senha é a Rádio Oficial da Música Boa. Repetindo, a Rádio Oficial da Música Boa. Aí você escolhe o presente. Dois presentes incríveis aqui pra você, viu? Opção 1 de presente: fritadeira elétrica sem óleo air fryer, 5 litros. Opção 2, forno micro-ondas, 20 litros. E aí, qual presente você quer? Grava o seu áudio também, respondendo a nossa enquete. O que você achou do desempenho da seleção ontem, hein? Foi bom? Hã? O jogo foi bom? Foi ruim? Você acha que vai longe aí a nossa seleção na Copa do Mundo? Sim ou não? Comenta aí, fique à vontade. Grava o seu áudio, você de todo o Brasil. 619-9575-0118. Vamos que vamos aqui na Clube.

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0: Frequência Clube. Anota aí o nome da música, o nome de quem canta. Daqui a pouco também você grava o seu áudio e fala a senha. A senha é a rádio oficial da música boa. Já já você leva. Você escolhe o presente. Opção 1, fritadeira elétrica air fryer, 5 litros. 2, forno de micro-ondas, 20 litros. Escolhe um desses presentes aí. E boa sorte pra você. Grava o seu áudio também respondendo a nossa perguntinha até meio-dia sobre a seleção brasileira, hein? Que jogo ontem, né, gente? O que você achou do jogo? Foi bom ou foi ruim? Deu sorte que empatou. Muita gente comentando. Deu sorte que empatou. Não, a seleção não vai pra lugar nenhum. Calma, paciência, vai sim. Comenta aí, quem fala?
1: Sou Francima Santana, moro em Itaguá Norte. Beleza. E a minha opinião do jogo de ontem, assim, foi só o primeiro, deu pra gente ter uma noção que a seleção tem muito a oferecer. Tem muita gente boa ali.
0: Tem
1: só a pessoa certa no lugar certo. Uhum. E isso, o técnico tá ali pra fazer isso, né?
0: Exatamente.
1: E vamos aqui, vamos torcer, porque é isso aí. Aqui é clube, tá na clube, tá bom demais. Beijo.
0: Valeu, Francimar, obrigado pela participação e audiência aqui no...

0: todo aqui na sua clube. E é bom demais saber que você tá aí ganhando prêmios também. E já já tem o seu presente aqui no Bobeou Dançou. Grava o seu áudio falando aí a senha. A senha é a rádio oficial da música boa. Escolhe o seu presente também. Opção 1, fritadeira elétrica, né? É fryer 5 litros. 2, forno de micro-ondas 20 litros. E aí, qual presente você quer? A clube vai te dar esse presente em um desses prêmios aí. Boa sorte. Grava o seu áudio também, respondendo a nossa enquete até meio-dia sobre a seleção brasileira. O que você achou do jogo de ontem? Foi frustrante? Foi bom? Deu sorte que empatou? Vai longe nessa Copa ou não vai? Comenta aí, ouvinte clube!
1: Quanto ao jogo do Brasil, nossa, achei que o Brasil ainda ia perder. Ainda bem que empatou, mas eu não sei não se continuar jogando assim, se chega pelo menos às oitavas de finais. É. Tem que melhorar muito, não é verdade? Um grande beijo no coração, me coloca aí no sorteio. Mônica Aparecida Santos e Ribeirão Pires. Quero essa airfryer, hein?
0: Já tá participando, Mônica. Obrigado pelo carinho, pela companhia aqui no Som da Clube. Mais uma pra você anotar. Na sequência, clube. Agora tem 5

0: você.
1: Obrigado, gente.
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0: Não diga alô, tem que falar a senha que eu passei pra você aqui, escolher o seu presente. Atenção, atenção, vamos lá. É ao vivo.
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0: Peraí, repita, repete, repete. Repete a senha.
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0: Ah, é? Mais uma vez, só pra deixar um suspense, vai. Repete.
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0: A rádio oficial da música boa. Você ganhou! É a Maíra que tá falando, é isso?
2: É a Maíra, de Santa Maria.
0: Bem-vinda, Maíra! Aí você escolhe o presente. Você quer o quê? A fritadeira elétrica ou o forno micro-ondas?
2: Eu quero a fritadeira elétrica.
0: Ganhou! É fraia tá toda clube, sua! Tá aí sim, Maíra! Se der bem aqui no Samba Clube, quer mandar o seu beijo, o seu alô? Manda aí, vai!
2: Gostaria de mandar um abraço pro meu amigo Júlio, que a gente tá trabalhando hoje.
0: Beleza.
2: Estamos aqui curtindo a clube.
0: Aí sim, tá na clube!
2: Tá na clube, tá bom demais!
0: Boa, garotinha, ganhou!

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camisa oficial do seu time, original, hein? Boa sorte pra você, participe através do WhatsApp da Clube aqui. Fique à vontade pra responder também a nossa perguntinha até meio-dia sobre o desempenho da seleção brasileira ontem. O que você achou do jogo? Você acha que vai dar bom ainda? Vai dar certo? Ou não? Não vai passar aí das oitavas? Deu sorte que empatou? O que você acha, hein? Faltou quem jogar ontem também? Fique à vontade para comentar sobre a seleção brasileira e a Copa do Mundo. Vitor e Léo chegando aqui no Som da Clube, na linha do tempo.

0: Essa é a Clube. Você sempre participando aqui junto com a gente nesta manhã de domingo. Sensacional, é bom demais ter você aqui, viu? Você de todo o Brasil, escreva no WhatsApp da Clube, grave o seu áudio também, fique à vontade, a sua mensagem aí de voz, de texto também no WhatsApp da Clube, 619-9575-0118. Quem fala com a Clube?
1: Alex, Santa Maria. Mulher. Respondendo a enquete de hoje, eu acho que o Brasil jogou um pouquinho fraco ontem. Só um pouquinho. Mas valeu o resultado, 1-1. Pelo menos não perdeu, né?
0: É.
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0: Valeu, obrigado pela companhia, obrigado pelo carinho de sempre aqui no Som da Clube. Muito mais músicas, as melhores pra você. 24 horas por dia. Chegando Fergie na Clube.

0: Luan Santana, clone! Bem-vindo, bem-vinda, você que tá participando, você de todo o Brasil, respondendo a nossa perguntinha aqui, e já tem o prêmio da hora, a camisa oficial do seu time original. Você vai ganhar a camisa, hein? Qual time você torce? Fique à vontade, daqui a pouquinho você ganha essa camisa aí. Boa sorte pra você. Vanessa, o que você achou do Brasil ontem? Comenta aí, vai.
1: Brasil tinha condições de jogar um bolão, viu?
0: Sim.
1: Mas não jogou não, viu?
0: É.
1: Marrocos chegou duro.
0: Foi.
1: Pegando, marcando forte, Brasil passou sufoco.
0: Uh-huh.
1: Bora lá, Brasil. Vamos dar uma sacudida e vamos melhorar esse futebol, hein?
0: É.
1: Aqui é clube, tá na clube, tá bom demais.
0: Valeu, Vanessa. Obrigado pela participação e opinião aqui no Som da Clube. E eles estão chegando, hein? A próxima atração do Encontro Marcado Clube, Matheus e Cauã, na Clube.

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0: E agora quem tá ganhando é você, Ricardo Cardoso Almeida. Ricardo Cardoso Almeida tá se dando bem aqui no som da Clube. Palmas pra você, Candangolândia. Final do fone 3229. Ricardo Cardoso ganhou a camisa oficial do seu time. Parabéns!
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junto com a gente aqui no Som da Clube e participar. 619-9575-0118. Nesta hora tem kit super frango e boa. Olha só, hein? Combina, viu? E ainda caixa de cerveja, 12 unidades pra você beber com moderação, viu? Dois presentes especiais pra você no clima do Clube do Samba. Participe, continue você também gravando aí o seu áudio sobre a nossa enquete. O que você achou do jogo de ontem, hein? A seleção foi mais ou menos, conseguiu empatar, o que tá faltando? Será que vai longe ou não vai nessa Copa? Bom, a gente torce pra que vai longe, né? Boa, Brasil! Bora fazer gol, Brasil!

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1: Bom demais, hein? Saber que você tá curtindo a programação da Clube, né? Daqui a pouco tem presente, continue você participando aqui. Seja bem-vindo, bem-vinda você de todo o Brasil. Andréia, que tá na concha acústica, tá trabalhando sobre o jogo de ontem. Comenta aí, vai. Oi.
3: Então, a seleção brasileira...
1: O que você acha?
3: Vai dar bom. Eu tenho muita fé.
1: Ah, é?
3: Ontem foi só um comecinho, então não dá pra... julgar ainda, né?
1: Uhum.
3: E é isso, aqui é Clube, tá na Clube, tá bom demais.
1: Valeu, Andréia, bom trabalho, obrigado pela participação, pelo comentário aqui no Som da Clube. Deixa eu mandar um abraço aqui pra todos do restaurante Vila Bacana, que fica em Taguatinga. Alô, Carmosina, Tânia, Taila, Alexandre Lima, Lucile e o meu amigo Alexandre, o Xandão. Valeu, gente. Obrigado pelo carinho, tá? Estão ligados na Clube o tempo todo, né? Bom demais. Chegando mais músicas aqui na Clube. A Clube não para de tocar as melhores. Essa é das boas, né? Do pagode romântico. Gigantes do Samba. É Tarde Demais. Na Clube.
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0: 11h46, bem-vindo, bem-vinda. Já já sai pra você aqui, ó, o kit Super Frango e Boa e também a cerveja. 12 unidades pra você beber com moderação, beleza? Caixa de cerveja, hein? Boa sorte pra você, grava o seu áudio. Você de todo o Brasil, quem fala?
2: Auriendo Pessoa, ligadinha na melhor do Brasil. Respondendo essa perguntinha com relação ao futebol ontem.
0: Isso, o que você achou?
2: Eu acho que a gente tem que começar devagar pra poder garantir um futebol mais equilibrado lá na frente, entendeu? Uhum. Eu penso dessa maneira. Não adianta a gente querer chegar fazendo grandes gols e aí depois, no final, não dar em nada e voltar pra casa com a mão dentro do bolso, né? Vamos devagar, que a gente vai longe. Eu penso assim. Certo. Porque se tá na clube, tá bom demais. Beijo, beijo, me coloca nas promoções.
0: Valeu, Mauriene. Não criar tanta expectativa, né? Como você disse aí. Sorriso Maroto chegando aqui na clube.

Hamilton Faria saxofone. Ei, nego velho, bons tempos, hein? 1993.

E boa, também a caixa de cerveja, quem leva? Luciano Moraes da Silva! Luciano Moraes da Silva, de Braslândia, final do fone 73-60. Luciano Moraes ganhou, se deu bem, ganhou o

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2: Ótima tarde pra todo mundo. Já tô por aqui, vou fazer chamada, viu? Saber que você tá aí também ouvindo a nossa programação.

mundo, viu? Já já a gente viaja pelas nossas afiliadas espalhadas por todo o Brasil. E vão falar aí pra gente as mais indicadas de cada cidade, cada estado. A gente canta com Gustavo Lima.

0: viagem para Minas Gerais, isso mesmo. Vamos saber qual a mais pedida por lá. Alô, Eliezer, conta pra gente.
1: Alô, ouvinte clube de todo o Brasil. Alô, Gabi. Tá sentindo aqui o friozinho da nossa maravilhosa Serra da Mantiqueira?
0: É bom, hein?
1: Uma delícia passear por aqui. Você que tá acompanhando a Clube, vem pra Serra da Mantiqueira e vem ouvindo a Clube FM em 98.1 aqui na Serra da Mantiqueira.
0: Que delícia!
1: E simbora com a indicação do melhor ouvinte do mundo de toda a nossa região. Com Zezeto e Cristiano, Cadeira Cativa.
0: Essa é boa!
1: A mais pedida da última semana por aqui, Gabi. Tá
0: que
1: na
0: bom.
1: 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Tá bom demais!
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0: Vitor Hugo, Tubarões, entre as mais pedidas da semana. Gosta desse desfile aqui das melhores? Você indica durante toda a semana e a gente faz esse desfile que é muito bom, né? O seu pedido que é registrado dia após dia, hora após hora, o tempo todo aqui na programação da sua clube. E a gente quer saber hoje qual a melhor comida pra você, aquela melhor comida do mundo. E diretamente de São Paulo, a Gabriele vai contar. Conta aí, Gabi, minha xará.
1: E a minha comida favorita é yakisoba.
0: É boa.
1: Se pudesse, eu comeria todos os dias.
0: Deliciosa.
1: Mas todos os dias eu acho que eu iria acabar enjoando.
0: Verdade.
1: Então é bom de vez em quando. Mas é a minha comida
0: tem que variar.
1: Favorita. Quero desejar a todos um ótimo domingo.
0: Obrigada.
1: E tá na clube, tá bom demais.

0: permite viajar novamente, vamos comigo diretamente para Santa Catarina, que lá também tem afiliada clube. Olha que legal, gente. Fala pra gente, Edson Gol, qual a mais pedida da semana? Fala, Edson!
1: Fala, Gabi! Direto de Blumenau, Santa e Bela Catarina, pra todo o Brasil. Aqui é Edson Gol, da Clube FM Blumenau 89.1, trazendo a música que dominou os pedidos por aqui. A mais pedida da semana foi com Felipe Rodrigo, Ignora, que inclusive essa música tem karaokê aqui na Clube, valendo vários presentes. É só atender o telefone cantando essa música e pronto. Sucesso total entre os melhores ouvintes do mundo. A turma aqui de Blumenau e região tá ligada, participando e mostrando que a Clube é sucesso em todo o estado de Santa Catarina. Porque tá na Clube, tá bom demais, Gabi.

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Dona, já coloca na sua lista, valendo R$5.000 em Vale Compras. Sequência Clube. Rapaz, dá pra comprar muita coisa com 5 mil, viu? Dá pra comprar muito. Sem contar que você vai dar aquela bela economia.

0: melhor comida do mundo. Adalberto, conta pra gente.
1: Arroz de feijão e salada e um bife.
0: Ai, babei
1: e
0: agora.
1: Ovo frito.
0: Deu água na boca.
1: Ai, bom demais,
0: é,
1: hein?
0: Bom.
1: Aqui é Adalberto Taguatinga, nossa, tá na clube, tá bom demais.
0: Realmente é uma delícia.

0: Clube tá bom demais. Ana Castela. Sequência Clube. Olha onde eu tô, viu? Sucesso absoluto aqui, ó, pra você anotar na sua listinha das... A sequência mais animada de todo o Brasil, pra você ganhar aí os 5 mil reais de vale compra. 5 milão. E através do 619-9575-0118 pra animar muito mais o seu domingão, muito mais a sua vida. Todo mundo aí feliz. Tem gente trabalhando, tem gente descansando, tem gente fazendo aquela boa faxina. Organização da casa e ouvindo o rádio é um luxo, né? Terapia total. Então aumenta o volume, dê volume, que agora a gente quer saber aí qual a melhor comida do mundo pra você, domingo, direto de Sobradinho.
1: A melhor comida do mundo é peixe.
0: Peixe,
1: amo,
0: bom, hein?
1: Amo, se eu pudesse, comeria todos os dias.
0: Gosto também.
1: Beijo, beijo, está na clube, tá bom demais.
0: Beijo!

Vamos ver mais, Natanzinho, pela última vez. Sequência Clube. A sequência que vai te dar 5 mil reais e vale compras. E olha, no final da hora, gente, tem aquele kit Clube Seleção. A

0: saber qual a melhor comida no mundo. Fala, Patrícia.
1: Com certeza é macarrão. É Eu boa. Gosto de macarrão de tudo quanto é forma.
0: É bom.
1: Sopa, puro, de qualquer jeito. Ai, delícia, aqui é clube, bom. Tá na clube, tá bom demais.
0: Beijo,

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1: Você acredita que eu já passei por isso algumas vezes? Todo mundo já passou por essa história. Dessa história.
2: Igual prédio, né?

0: Essa é sua clube sempre apaixonada por você. Tá aí, ó, David Guetta. E olha, música linda pra animar seu domingão. Sequência Clube. Tá chegando a hora de você ganhar a camisa da seleção e da refrigerante pipoca snacks. Tá chegando a hora. Corre pra aproveitar, hein? Participe. Ô, Adriana, qual a melhor comida do mundo pra você?
1: Com certeza, a melhor comida é uma boa lasanha de berinjela. Um beijo.
0: Gosto também.
1: Tá na clube, tá bom demais.
0: Tem gente que faz cara feia, né? Mas experimente, é uma delícia. Vamos ouvir mais sucesso.

0: Jazz.
1: Clube, a rádio oficial da música boa, matando a saudade com sucesso efeitos. Cristiano Araújo fechando a lista aqui desse horário da sequência mais animada de todo o Brasil.
2: Clube, agora tem a camisa da seleção pra você.
1: Mas a camisa não vai sozinha não, viu? Além de ser oficial, você ainda leva refrigerante, tem pipoca, snacks pra você torcer pela nossa seleção. Sexta-feira tem mais jogo, viu? Com muito mais sabor. E atenção, Marcela Sampaio Ferraz, que mora em Águas Claras, final do telefone 8435. Esse kit é todo seu, parabéns!
2: Vai dar mais presente pra você nessa tarde. Fique ligado!
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0: Bora lá então, vota na sua preferida, aquele duelo, né? Que você pode escolher a sua preferida e votando com a maioria do público, você já fatura o kit Super Frango e Boa, que é um espetáculo de presente que tem aqui na sua clube, viu? Mas pra isso você vai votar através do 619-9575-0118, de onde você estiver ouvindo a nossa programação, receba o nosso abraço e nosso carinho e agora vamos conhecer as opções de hoje.
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0: 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Ou mande o seu WhatsApp e diga.
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0: terminar. Já deu seu voto aí? Já, hein? Sai resultado e você leva pra casa o kit Super Frango e Boa. Muito bacana. Então, se você ainda não votou, faça isso agora, porque a gente continua querendo saber qual a melhor comida do mundo pra você. Maria de Lourdes, conta pra gente.
1: É uma das comidas mais gostosas do mundo, que eu acho, é galinha caipira com um pirãozinho, arroz, feijão, ou delícia, né?
0: Eu também.
1: Porque aqui é clube, tá na clube, tá bom demais, beijo.
0: Ô Maria de Lourdes, eu tenho que confessar, você falando isso pra uma nordestina, minha filha, eu adoro.

0: você, Everton, Helena e também a Roberta em Águas Lindas, Altamira, Melissa, Luan e Elisa, Mambaia Sul, Vanessa, Simone, Maurício, Barretos, o André, a Lorena e também o Fagner. Bom demais ter você por aqui. Fique à vontade. Aqui é...
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0: Hora de saber o resultado. Quem voltou junto com a maioria do público? Que tem aqui o kit super frango e boa. Ana, tudo bem?
2: Oi, tudo bem?
0: Boa tarde, queridona.
2: Boa tarde.
0: O que você está fazendo nesse domingão?
2: Eu estou em casa com a família.
0: Já almoçou?
2: Vou almoçar agora.
0: Ah, então tá bom. Junto comigo, então. Ô, Ana, pra você levar pra casa o kit super frango e boa, que é completo. Você vai amar. É um dos mais concorridos aqui da nossa programação, certo?
2: Certo.
0: Responda pra mim. Você votou na música 1, Gustavo Lima, Ficha Limpa, ou Henrique Juliano, Seja Ex, que é a música de número 2?
2: Gustavo Lima, a número 1, Ficha Limpa.
0: Ficha Limpa ganhou! Agora você vai almoçar sabendo que é dona do kit super frango e boa. Aproveita que você tá ao vivo, manda beijo. Manda beijo pra quem você quiser.
2: Eu vou mandar um beijo pra Mara, minha irmã, que está no Sara com o Vini internado, e pra toda a minha família, viu?
0: Tá certo, meu amor. Agora responda, tá na clube?
2: Tá bom demais.
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0: bom demais, sucesso de 2017, sua melhor versão com Bruno Marrone. Muito bom.
1: Feliz aniversário, clube!
0: E hoje o dia todo especial do William, do Canto Cavalcante, que mora em Taguatinga Centro, da Maria Isabela Vidotti, de Catanduva, o Jorge Felipe de Lusiânia e também a Eva de Oliveira Correia de Pirassununga. E estamos aqui para desejar muita saúde, muita paz e muitas alegrias e aquele abraço coletivo, aquele abraço de toda a equipe clube.
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0: Bora ficar numa boa a partir de agora, com muita música especial pra você curtir nesse domingão. Aproveitar sua tarde de domingo, porque passa rápido, viu? Amanhã já tem segundona batendo na porta. E nessa hora você tem camisa oficial do seu time. Qual é o seu time? É só contar pra gente. E a camisa é original, do jeito que você merece. É isso que a sua clube faz por você, ouvinte clube. Então bora participar no 619-9575-0118. Respondendo a perguntinha de hoje, simples e básica. Qual é a melhor comida do mundo pra você? Na sua opinião, conta pra gente. Aquele prato preferido que você ama, inclusive você faz em todo domingão, porque você gosta bastante, chama os amigos, chama a família, e que você não abusa. Então conta pra gente, abre o coração, que agora tá chegando música linda. Estamos numa boa.

0: 11, a rádio oficial da música boa, Henrique e Juliano, a maior saudade.
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0: Vamos agora atender mais um ouvinte que vai falar pra gente qual a melhor comida do mundo, na opinião. Ô Lucas, fala pra gente, que comida é essa?
3: Ô Gabi, respondendo pra ti, pra mim a melhor comida do mundo é um arrozinho, feijãozinho com alho e óleo, né, um bife acebolado.
0: Muita
3: um bife
0: cebola.
3: Pra mim é a melhor comida do mundo.
0: Também gosto.
3: Não tem outra mais, é isso. Tá na Clube, tá bom demais.
0: Lá em casa,

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0: sua opinião, qual a melhor comida do mundo? Fala, Francisca!
1: Feijoada, não tem nada mais. Não tem nada melhor como uma feijoada bem gostosa.
0: É boa, né? Suculenta.
1: Tá bom demais.
0: Uma feijoada de domingo.

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0: sucesso, Diego e Vitor Hugo, Bruno e Marrone, Facas. Que música linda!
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0: Bora comemorar aí, viu? Amarildo Rosa dos Santos, que mora na Samambaia, final do telefone 9167. Você acaba de ganhar esse presentão. Tô ficando por aqui, um beijo pra todo mundo.
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0: Excelente domingo pra você, que bacana te reencontrar por aqui, ó. Tamo junto por aqui, o Cezinha Entre Amigos do Amor, ao vivo via satélite pra todo o Brasil. Já me conta como é que tá o seu domingão aí, onde é que você tá passando esse domingo. Manda aquele áudio caprichado, me conta onde é que você tá passando esse domingo. Tá em casa, tá no trabalho, tá com os filhos, com os amigos, com a família. Conta aí pra gente, manda aquele áudio caprichado aí. A gente quer saber, quer ficar junto com você também, viu? Vale 2 vagas. Ó, pro encontro marcado, Clube com Matheus e Cauã, apresentação exclusiva, show exclusivo no auditório.

0: Tá na clube, tá bom demais, 4h25. Fim de semana bom demais na sua clube, do jeito que você gosta, e graças a você a gente tá sempre muito bem acompanhado. Aproveitar aqui, ó, pra mandar beijo, pra mandar alô, pra mandar abraço no Guará, tem o Leandro, tem a Fernanda e também a Lúcia. Alô, Belo Horizonte com o Antônio, Giovanni, também a Evelyn, Planaltina, tem o Ítalo, tem a Poliana e tem o Eric. Tudo bem aí, Ourinhos? Tamo junto, Juarez, Tainara e também a Valquíria. Só gente boa, só gente fina vindo ao clube aqui. Muito bacana nesse domingão, né, gente? Conta aí pra gente onde é que você tá passando o seu domingo. Valendo duas vagas por encontro marcado, clube com Matheus e Cauã. Ô, Valdinei, e aí, onde é que você tá?
1: Tô curtindo a programação da clube, assistindo aquele baile da Alemanha. De novo, vai ser 7-1.
0: Rapaz, que é isso?
1: Então, tô descansando pra amanhã começar tudo de novo, então, tá certo?
0: Tá certo.
1: Na clube e tá bom demais.
0: Valeu, amigão, um abraço. Você pode fazer o mesmo, envia aí o seu áudio pra gente, conta pra gente onde é que você tá passando esse domingão aí. A gente quer saber, quer ficar junto com você também. Tá em casa? Tá no trabalho? Conta pra gente. Gustavo.

0: Tá na Clube, tá bom demais. 4h40, Foreign Blondes, WhatsApp. Domingo é Clube. Aqui na sua Clube Domingão, hein? Conta pra gente onde é que você tá passando esse domingo. Valendo duas vagas pro Encontro Marcado Clube com Matheus e Cauã, show exclusivo pra você no nosso auditório. Oi, Ana Júlia.
1: Onde você tá passando seu domingo? Eu tô passando agora em casa descansando, né? Porque eu fui pra igreja de manhã, voltei. Tava cansada, dormi, acordei por agora e eu ainda tô achando que eu vou sair hoje lá pro rodeio do Valparaíso. Curtir um showzinho, porque querendo ou não, gente precisa de um tempozinho, né?
0: Gostei.
1: Tá na clube, tá bom demais.
0: Valeu, Ana Júlia! Bora convidar o Luan Santana pra cantar pra gente aqui com o Léo Foguete. Dona é o nome dela. Bora ouvir então.

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0: Clube tá bom demais, 4h59, Gustavo Lima e Bruno Marrone, relação errada e agora...
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0: Bora, Gisela Barros Silva, Riacho Fundo 2, seu telefone 5454, é a nossa queridona, a soltura da hora. Ganhou! Gisela, hoje! Ó, duas vagas pro encontro marcado, clube com Matheus e Cauã.

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0: gente onde é que você tá passando esse domingão. Maria, conta, minha querida.
1: Tô em casa, curtindo o domingão, assistindo a Copa.
0: Aham.
1: E acabei de almoçar, que fiz aquele almoço caprichado.
0: Ô, delícia!
1: A carninha assada de panela, um purê e um arroz em branco.
0: Colocou aqui.
1: E tô aqui, né, terminando o domingão, tô ouvindo a clube. Me coloca nessa promoção, tá na clube. Tá bom demais.
0: Beijo, beijo. Obrigado pela sua participação por aqui. Você sabe, a música não para, né? E é uma melhor que a outra. E agora...

Clube tá bom demais. 5h29, Amnésia no ar pra você, pra fechar mais um set mixado pelo DJ Clube. Pet Shop Boys, Always On My Mind, The Human League, Don't You Want Me, também Eurythmics, Sweet Dreams e Technotronic, Pump It Up The Jam, com mais uma sequência aqui do Amnésia.

0: Kate, Where Do You Go? Também Gala Coming to My Life, Alice DJ, Better Off Alone aqui na sua clube. Foi mais uma sequência.
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0: E tá chegando a última. Antes disso, deixa eu te contar que tá valendo vale combustível no valor de R$300. Bora ver o áudio. Você que tá caprichando aí na gravação, mandando pra clube, tá fazendo a festa junto com a gente. Aproveita aí. Oi, Kátia. E aí?
2: Boa tarde, Cezinha. Aqui é Kátia dos Bravanges. Eu estou em casa, descansando, curtindo a chuvinha, que tá uma chuvinha boa.
0: Ó, coisa
2: curtindo
0: boa,
2: curtindo o friozinho e curtindo a clube, é claro. Tá na clube, tá bom demais.
0: Beijo, beijo. Onde é que você tá passando o seu domingão? Conta aí pra gente, beleza? 619...

0: Muito bom, Steve B, Spring Love, pra gente fechar mais uma edição do Amnésia, que foi sensacional, viu? A culpa da gasolina. E pra ficar melhor ainda, Vale Combustível no valor de 300, trezentão em Vale Combustível de presente pra você encher o seu tanque aí, ó. Bianca Teixeira Araújo, Lago Norte, final do telefone 0470, ganhou, Bianca! Vai encher o tanque por conta da Clube, são R$300 em Vale Combustível. Já já tem Happy Hour Clube.
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você passou o seu domingão? Saiu, curtiu a família, os amigos, os filhos, como é que é? Conta pra gente, como é que foi o seu domingão, beleza? 619-9575-0118. Compartilha aí, nessa hora tem Karaokê Clube com Felipe Rodrigo. 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Exatamente, The Weeknd, Blinding Lights.

0: Clube tá bom demais, 6h15, Coldplay. Aqui na sua clube, na rádio oficial da música boa. Ó, nosso tema de hoje, conta pra gente como é que foi o seu domingão. Conta aí, ô Joel, e aí,
1: tava você? Tava trabalhando, fazendo um buffet.
0: Aham.
1: Fazendo um evento com o pessoal ali, com o médico. Acabei, cheguei em casa agora. Agora tô aqui ligado na clube até de madrugada.
0: Aê.
1: Porque tá na clube, tá bom demais.
0: Valeu pela companhia, viu, Joel? Grande Joel, tava trabalhando aí no buffet aí, né, em Minas Gerais. Aí, arrumou um tempinho, arrumou agora um tempinho pra ouvir a gente. Tá em casa, né, descansando. Show de bola, tamo junto. O tema de hoje, conta pra gente como é que foi o seu domingão. Valendo o liquidificador turbo mundial da clube, 619-9575-0118. Manda aí o seu áudio caprichado pra gente e a gente coloca você no ar. Ah, inclusive, quero ouvir sua voz, hein? É, manda aí aquele áudio caprichado pra gente. Bora matar saudades em grande estilo? Alphaville, Forever Young, aqui na

0: ouviu Soul Clues aqui na sua clube.
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0: Muito bom, viu? Oi, Carol. A Carol mandou um áudio aqui, tema de hoje. Conta pra gente como é que foi o seu domingão, Carol. Ela que mandou um áudio caprichado. Bora ouvir então. Fala aí, Carol.
2: E adivinha o que eu tô fazendo? Ah. Poderia estar descansando, poderia estar assistindo jogos da Copa.
0: E
2: poderia,
0: aí?
2: Mas não. Estou aqui limpando o chão e já vou terminar de lavar minha louça da tarde.
0: A fazenda
2: então,
0: doméstica.
2: Não tô descansando, tô trabalhando muito, mas curtindo de montão a programação na Clube. Porque tá na Clube, tá bom demais.
0: Inclusive, beijo, minha querida. Você tá concorrendo ao liquidificador Turbo Mundial da Clube. E pra você que tá aí já quase acabando o serviço de casa aí, ó. Ouviu o musicão pra matar saudades aqui? Essa é lindona. Lembra dessa? Foreigner, I wanna know what a love is na sua clube.

0: 6h59, Tate McRae, Greedy, aqui na sua clube.
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0: Muito bem, você continua participando e interagindo com a gente para fazer a festa e se ligar para ganhar presentão. Aproveita para garantir o seu presentaço aqui na sua clube, beleza? Ó, faz o seguinte, continua com a gente, ouvindo música boa. Com certeza no final você vai se dar bem, é a dica da clube para você. Você pode se inscrever também no 61 995 75 018. A gente tá aqui te esperando, beleza? Vamos lá então, né? Deixa eu programar aqui, vamos lá.
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0: Canta demais, hein?

0: bom demais.
1: Obrigado, minha querida, é um prazer enorme falar contigo. Quer aproveitar para mandar aquele abraço especial para aquela pessoa especial? Manda aí agora.
0: Eu mando para todos que curtem essa rádio maravilhosa como eu.
1: A gente que agradece, volte sempre, tá na clube.
0: Tá, é bom demais, um beijo, meu amigo Cedinho.
1: Beijo.
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0: Muito bem, a partir de agora, o nome de quem canta, o nome da música, você anota todas para levar no final da promoção R$5.000 em vale compras de presente para você, valendo na Sequência Clube, na nova edição para você, beleza? Então anota aí, nome de quem canta, o nome da música, manda pra gente via WhatsApp, direitinho, a data certinho, o momento, tudo bonitinho para se dar bem no final. Ó, nessa hora, inclusive no final dessa hora, também vai rolar o álbum da Copa do Mundo FIFA 2026. E a primeira que você anota é com Michael Jackson, Human Nature. Anota aí a primeira aqui da Sequência Clube, valendo R$5.000 em vale compras.

0: WhatsApp, beleza? Ó, tema de hoje, conta pra gente como é que foi o seu domingão. Ô, socorro, e aí, como é que foi seu domingão? Conta.
1: Eu estou em casa faxinando.
0: Como é que tá sendo, né?
1: Aqui é clube, eu tô sempre ligadinho na clube, que tá na clube, tá bom demais.
0: Domingo é o dia da faxina, geral, né? Olha só, ela tá valendo o álbum da Copa do Mundo FIFA 2026, todo mundo na torcida pelo Brasil, né? 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

0: tema de hoje. Ó, conta pra gente como é que foi o seu domingão, onde é que você tá passando o seu domingão, como é que foi o seu domingão? A gente quer saber. Maria de Castro, olha, e aí?
1: Eu estou em casa, tranquila, de perna pra cima, descansando, né? Claro.
0: Ei,
1: e daqui a pouco vou pra igreja.
0: Nossa,
1: é. Aqui é clube, tá na

de você anotar mais uma na sequência Clube Vale, R$5.000 em Vale Compras no final da promoção. Anota todas, não fica encanto o nome da música, manda pra gente, viu, WhatsApp pra garantir se dá bem no final da promoção, beleza, gente? John Secada, mais uma que você anota, Just Another Day. Anota aí.

0: Sua Clube, mais uma que você anota na sequência. 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
0: E agora, saindo mais um álbum da Copa do Mundo FIFA 2026, todo mundo torcendo pelo Brasil, viu? Ana Paula Freitas, octogonal, final do telefone 4878. É a nossa queridona sortuda da hora aí, ó, ganhou Ana Paula. Pode ficar feliz da vida com esse presentaço. Todo mundo quer ganhar, né? Torcer pelo Brasil também. Ó, você continua em boa companhia. Já já tem o Marquinhos. E o nosso Night Club não perde, não. Intervalo rápido. A gente se fala amanhã a partir das 14h. Valeu!
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0: na Clube, tá bom demais.
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0: Muito boa noite, um ótimo finalzinho de domingo. Que bom saber que você tá por aqui pela Clube. Olha, tem muitos presentes pra você. Tem música bacana, música bonita. E é claro, a sua presença fazendo companhia pra mim. Obrigado, prazer Marquinhos. Vamos juntos, hein? Até logo mais à meia-noite. Lembrando que 10 da noite tem Love Songs. Aí sim, vamos falar de amor com música. Continuando na mesma linha do que você fez nesse domingo. Pois é, o que a Clube quer saber. Você acompanhou a Copa, passeou com a família, fez um prato especial de comida, algum lanche bacana? Conta pra Clube. 61995750118. Lembrando que o presente da hora tem para você uma cafeteira 3 Love da 3 Corações, aquela cafeteira linda, maravilhosa, para fazer coisas bem gostosas. E a gente começa bem o nosso By Night recordando Hold Set, It Must Have Been Love. Obrigado pela companhia, pela sintonia. A partir de agora, só músicas boas para você, o melhor ouvinte do mundo. Abraço a todas as afiliadas também. Boa noite.

0: a rádio oficial da música boa The Weeknd e Daft Punk com I Feel It Coming. Mais um musicaço pra você aqui na Clube. Opa, coisa boa!
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0: E o Night Club tá um monte de coisas boas. Primeiro é um presentão da hora pra você, que é uma super cafeteira 3 Love. A gente aproveita pra mandar um especial. Olha, Araponga, Daniela, Roberto e Helena conferindo a Clube. Em Brasília já tem a Patrícia, o Fábio e a Manuela, a Lorena, Gustavo e Luana estão em Formosa, em Varginha, Rosângela, Vinícius e Sofia. E o que que a Clube quer saber de você? Fácil! O que você fez nesse domingão gostoso, hein? Passeou? Fez um prato especial pra família e amigos? Acompanhou a Copa do Mundo? Conta pra Clube, vai! Canal liberado 6195-7501-18. Oi, o que você fez?
2: De manhã fui pra igreja. E depois passei a tarde inteira dentro de casa descansando.
0: Tá bom, tá certo.
2: E com toda certeza, a semana promete.
0: Ah, promete.
2: Tá na Clube, tá bom demais. Beijo.
0: Beijo pra você, Marisa. Obrigado pela sua participação. A gente continua aqui com uma programação especialmente elaborada pra você, ouvinte Clube. O melhor ouvinte do mundo. Agora na Clube, The Call.

0: Queen com I Want to Break Free, gostosa recordação. Só músicas boas pra você.
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0: Pois é, e é claro, aquela curiosidade também de saber o que você fez hoje, o dia foi gostoso, passou bem? Conta pra clube pelo 1995750118. O que você fez hoje? Passeou, fez uma comidinha gostosa? O que você fez? Conta pra clube, a clube quer saber de tudo.

0: ser contra a Alemanha.
1: Isso.
0: Tô ser contra.
1: Aí tá certo.
0: Tá certo, Marquinhos?
1: Tá certo,
0: tá
1: certíssimo.
0: Na clube, tá bom demais.
1: Tá bom, Valdinei. Agora sim, tem que ser contra a Alemanha. Não pode igualar nem ganhar, não. Nem eliminar a gente, pelo amor de Deus. Agora tem Backstreet Boys na clube.

0: Clube, a rádio oficial da música boa, Curse Bug, do Lenny Red. Que música gostosa, bacana, marcou na vida de muita gente, né? Marcou na sua? Conta pra Clube, conta. Enquanto isso, aproveita pra contar também o que você fez nesse domingo. Passeou? Fez alguma comida especial? Viu a Copa? Conta pra Clube! Tá na Clube, tá bom demais por aqui, sempre o melhor pra você. A gente continua com o Night Club.
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0: Canal liberado, 6995-750-118. Oi, o que você fez hoje? Conta pra Clube, Angélica.
2: Hoje, meu domingão, foi dia de preguiça, porém, curtindo muito a Clube. Dia inteiro, curtindo a Clube.
0: Bom,
2: quero me dizer, a três corações, três obras. Beijos, tá na Clube, tá bom demais. Beijo.
0: Beijo pra você também. Ficar em casa também é gostoso, passear é gostoso. Tudo é gostoso, né? Quando você faz de boa vontade, de boa ação, coração aberto. E é aí que a Clube quer saber. Por isso o canal tá liberado, tá certo? Nosso zap aí. Enquanto isso, vamos de música boa. Nesse finalzinho de domingo gostoso, James Blunt, You're Beautiful.

0: assim, sempre as melhores músicas pra você, o melhor ouvinte do mundo, George Michael, Carlos Whispers, aqui no Night Club. Agora chega a hora de presente especial pra você, ouvinte clube.
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3: de milhões.

Clube, tá bom demais, uma ótima noite agora no Night Club. Seal, Kiss from the Roses é o tema do filme Batman. Essa você gosta, marcou? Conta pra Clube, conta.